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0: Os destaques desta edição, 27 de julho, às 18 horas, em Tóquio. Embaixador dos Estados Unidos na ONU diz que Trump está dando certo espaço às negociações com o Irã. Ucrânia assume ataque a navios que transportavam carga militar entre Rússia e Irã. Japão estuda suspender restrições sobre importação de batatas frescas dos Estados Unidos. Com vocês no noticiário, Monique Souza. O embaixador dos Estados Unidos nas Nações Unidas diz que o presidente Donald Trump interrompeu ataques ao Irã para dar espaço a negociações com o país. O embaixador Mike Waltz fez o comentário em uma entrevista à Fox News no domingo. Waltz disse que Trump está dando certo espaço às negociações. Ele acrescentou: "Tivemos Omã e Irã e vários de nossos outros negociadores engajados em todos os níveis, desde os níveis mais altos até o nível técnico, nas últimas semanas e particularmente nos últimos dias." Os Estados Unidos e o Irã vinham trocando fogo sobre o Estreito de Hormuz por quase 2 semanas. Forças dos Estados Unidos anunciaram seu 13º dia consecutivo de ataques ao Irã na quinta-feira, mas não fizeram nenhum anúncio na sexta-feira. Não houve relatos de ataques diretos de nenhum dos lados desde então. A agência de notícias Reuters citou um alto funcionário iraniano dizendo: "Há mais ceticismo do que otimismo sobre a interrupção dos ataques. A visão predominante é que a pausa é tática e não genuína." A agência de notícias Anadolu, afiliada ao governo turco, relata que o Paquistão e o Catar propuseram uma fórmula conjunta de redução da escalada, citando uma autoridade próxima ao assunto. Segundo a agência, como um primeiro passo, os mediadores instaram os Estados Unidos e o Irã a retornarem às suas posições de antes de 9 de julho, a fim de reiniciar as negociações para encerrar permanentemente o conflito. E a Ucrânia diz que atacou embarcações no Mar Cáspio, usadas para transferir cargas militares entre a Rússia e o Irã. O presidente ucraniano Volodymyr Zelensky disse no sábado que forças de seu país também atacaram uma instalação logística em Ekaterimburgo, na região central da Rússia. Os ataques ocorrem em um momento em que a Ucrânia intensifica seus esforços para interromper cadeias de suprimento russas e enfraquecer as capacidades de combate de Moscou. O Ministério das Relações Exteriores do Irã condenou veementemente a Ucrânia, dizendo que os ataques atingiram um navio comercial iraniano no Mar Cáspio. A pasta considera o feito uma violação do direito internacional. O ministério informou que o ataque matou um marinheiro e deixou outro ferido. O Irã diz que nunca interveio no conflito Rússia-Ucrânia. Teerã criticou a Ucrânia, dizendo que Kiev está tentando expandir a guerra. No domingo, o Estado-Maior das Forças Armadas da Ucrânia disse que também atingiu instalações relacionadas à energia e relacionadas às forças russas na Crimeia. Alega que esses pontos estavam sendo usados para esforços russos de reabastecimento e controle de drones. A Rússia anexou unilateralmente a Crimeia em 2014.
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0: Foi morto pela polícia da Alemanha um homem suspeito de dirigir um veículo contra grupos de pessoas perto da Parada do Orgulho LGBTQ+, de Berlim, na noite de sábado, matando uma pessoa e ferindo outras 29. A polícia e a mídia alemãs relatam que o veículo atingiu um grande grupo de pessoas perto do portão de Brandemburgo, na capital. Após uma busca, a polícia informou ter localizado o suspeito no domingo. Na operação, ele correu em direção aos policiais com um instrumento perfurador, levando a polícia a atirar nele e causando sua morte. O suspeito, de 21 anos, estava sob vigilância policial, sob suspeita de ter conexões com redes islamistas. E o Banco do Japão irá realizar uma reunião de política monetária de 2 dias, começando na quinta-feira, na qual acredita-se que deve considerar manter sua taxa básica de juros inalterada. Na reunião anterior, realizada em junho, membros do comitê aumentaram a taxa em 0,25 ponto percentual para em torno de 1%. Segundo especialistas, o banco provavelmente manterá a taxa de juros inalterada desta vez para avaliar como o aumento anterior está afetando famílias e empresas. O comitê também planeja compilar suas perspectivas mais recentes sobre economia e preços. Algumas autoridades do Banco do Japão deram a entender que a taxa de crescimento da economia para o ano fiscal de 2026 provavelmente será maior do que anteriormente prevista. Dizem que tem havido uma forte demanda em setores relacionados à IA. Adicionam que o fato de o Japão ter garantido fontes alternativas de petróleo diminuiu o risco de interrupções nas atividades corporativas decorrentes da situação no Oriente Médio. Algumas autoridades, no entanto, expressaram preocupação com o retorno das tensões na região e apontam para um aumento nos futuros do petróleo. Dizem ainda que o iene fraco, que se encontra em uma desvalorização histórica de 163 para 1 dólar, pode contribuir para preços mais altos. E o Japão está tomando medidas que podem levar o país a abrir totalmente seu mercado para batatas frescas dos Estados Unidos, após ter sido solicitado por Washington. Com exceção de alguns tipos de batatas provenientes dos Estados Unidos para uso exclusivo para produzir batatas chips, o Japão proíbe importações de batatas cruas devido a preocupações com pragas e doenças. No momento, o Ministério da Agricultura está avaliando os riscos de quarentena representados pelas batatas americanas, a terceira etapa de um processo de 11 fases antes que todas as restrições possam ser suspensas. Autoridades planejam concluir a avaliação de risco já neste verão e passar a identificar as pragas e doenças que precisam ser tratadas. E termina aqui o noticiário em português da NHK World Japan. Muito obrigada pela audiência.

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0: Os destaques desta edição, 27 de julho, às 18 horas, em Tóquio. Embaixador dos Estados Unidos na ONU diz que Trump está dando certo espaço às negociações com o Irã. Ucrânia assume ataque a navios que transportavam carga militar entre Rússia e Irã. Japão estuda suspender restrições sobre importação de batatas frescas dos Estados Unidos. Com vocês no noticiário, Monique Souza. O embaixador dos Estados Unidos nas Nações Unidas diz que o presidente Donald Trump interrompeu ataques ao Irã para dar espaço a negociações com o país. O embaixador Mike Waltz fez o comentário em uma entrevista à Fox News no domingo. Waltz disse que Trump está dando certo espaço às negociações. Ele acrescentou: "Tivemos Omã e Irã e vários de nossos outros negociadores engajados em todos os níveis, desde os níveis mais altos até o nível técnico, nas últimas semanas e particularmente nos últimos dias." Os Estados Unidos e o Irã vinham trocando fogo sobre o Estreito de Hormuz por quase 2 semanas. Forças dos Estados Unidos anunciaram seu 13º dia consecutivo de ataques ao Irã na quinta-feira, mas não fizeram nenhum anúncio na sexta-feira. Não houve relatos de ataques diretos de nenhum dos lados desde então. A agência de notícias Reuters citou um alto funcionário iraniano dizendo: "Há mais ceticismo do que otimismo sobre a interrupção dos ataques. A visão predominante é que a pausa é tática e não genuína." A agência de notícias Anadolu, afiliada ao governo turco, relata que o Paquistão e o Catar propuseram uma fórmula conjunta de redução da escalada, citando uma autoridade próxima ao assunto. Segundo a agência, como um primeiro passo, os mediadores instaram os Estados Unidos e o Irã a retornarem às suas posições de antes de 9 de julho, a fim de reiniciar as negociações para encerrar permanentemente o conflito. E a Ucrânia diz que atacou embarcações no Mar Cáspio, usadas para transferir cargas militares entre a Rússia e o Irã. O presidente ucraniano Volodymyr Zelensky disse no sábado que forças de seu país também atacaram uma instalação logística em Ekaterimburgo, na região central da Rússia. Os ataques ocorrem em um momento em que a Ucrânia intensifica seus esforços para interromper cadeias de suprimento russas e enfraquecer as capacidades de combate de Moscou. O Ministério das Relações Exteriores do Irã condenou veementemente a Ucrânia, dizendo que os ataques atingiram um navio comercial iraniano no Mar Cáspio. A pasta considera o feito uma violação do direito internacional. O ministério informou que o ataque matou um marinheiro e deixou outro ferido. O Irã diz que nunca interveio no conflito Rússia-Ucrânia. Teerã criticou a Ucrânia, dizendo que Kiev está tentando expandir a guerra. No domingo, o Estado-Maior das Forças Armadas da Ucrânia disse que também atingiu instalações relacionadas à energia e relacionadas às forças russas na Crimeia. Alega que esses pontos estavam sendo usados para esforços russos de reabastecimento e controle de drones. A Rússia anexou unilateralmente a Crimeia em 2014.
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0: Foi morto pela polícia da Alemanha um homem suspeito de dirigir um veículo contra grupos de pessoas perto da Parada do Orgulho LGBTQ+, de Berlim, na noite de sábado, matando uma pessoa e ferindo outras 29. A polícia e a mídia alemãs relatam que o veículo atingiu um grande grupo de pessoas perto do portão de Brandemburgo, na capital. Após uma busca, a polícia informou ter localizado o suspeito no domingo. Na operação, ele correu em direção aos policiais com um instrumento perfurador, levando a polícia a atirar nele e causando sua morte. O suspeito, de 21 anos, estava sob vigilância policial, sob suspeita de ter conexões com redes islamistas. E o Banco do Japão irá realizar uma reunião de política monetária de 2 dias, começando na quinta-feira, na qual acredita-se que deve considerar manter sua taxa básica de juros inalterada. Na reunião anterior, realizada em junho, membros do comitê aumentaram a taxa em 0,25 ponto percentual para em torno de 1%. Segundo especialistas, o banco provavelmente manterá a taxa de juros inalterada desta vez para avaliar como o aumento anterior está afetando famílias e empresas. O comitê também planeja compilar suas perspectivas mais recentes sobre economia e preços. Algumas autoridades do Banco do Japão deram a entender que a taxa de crescimento da economia para o ano fiscal de 2026 provavelmente será maior do que anteriormente prevista. Dizem que tem havido uma forte demanda em setores relacionados à IA. Adicionam que o fato de o Japão ter garantido fontes alternativas de petróleo diminuiu o risco de interrupções nas atividades corporativas decorrentes da situação no Oriente Médio. Algumas autoridades, no entanto, expressaram preocupação com o retorno das tensões na região e apontam para um aumento nos futuros do petróleo. Dizem ainda que o iene fraco, que se encontra em uma desvalorização histórica de 163 para 1 dólar, pode contribuir para preços mais altos. E o Japão está tomando medidas que podem levar o país a abrir totalmente seu mercado para batatas frescas dos Estados Unidos, após ter sido solicitado por Washington. Com exceção de alguns tipos de batatas provenientes dos Estados Unidos para uso exclusivo para produzir batatas chips, o Japão proíbe importações de batatas cruas devido a preocupações com pragas e doenças. No momento, o Ministério da Agricultura está avaliando os riscos de quarentena representados pelas batatas americanas, a terceira etapa de um processo de 11 fases antes que todas as restrições possam ser suspensas. Autoridades planejam concluir a avaliação de risco já neste verão e passar a identificar as pragas e doenças que precisam ser tratadas. E termina aqui o noticiário em português da NHK World Japan. Muito obrigada pela audiência.